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Esse samba foi o que Carlinho Brau, com os outros artistas, regravou. Mas só que ele não faz esse refrão de Ave Maria, que foi gravado por Puleirinho da Bahia, Aureliano Sambador, Chica do Pandeiro, Edith e